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2: Olá, eu sou o João Alves e a música da minha vida, quero voltar para os braços da minha mãe, é porque tem muito a ver comigo. Eu estive em Espanha, em França e na Suíça como imigrante. E é evidente que isso ficou muito marcante, à parte da qualidade que a própria canção tem. E o intérprete.
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Querido mano Tosé Brito, eu estou aqui em frente das tricampeãs benfiquistas de basquetebol. Eu vim fazer aqui um mini concerto para elas. São fantásticas. Ouve como elas cantam a música que tu escreveste há 50 anos atrás, música que as Doce gravaram. E estão aqui umas até que são mais gírias que as Doce, imagina tu. E eu também gravei. Portanto, ouve bem.

0: elas são as tricampeãs nacionais e vão ganhar a taça, o campeonato da Europa para o ano, de certeza absoluta. E tudo assim, não é boa ideia? 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

0: Olá, bom dia, bom domingo, bom fim de semana na Benfica FM, mística para os teus ouvidos. O meu nome é Gonçalo Alves e contigo para ouvirmos as melhores músicas, começarmos este dia da melhor forma com The Outfield, mas primeiro o Google, este chama-se Nova Intubação.
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São os The Outfield com Your Love na Benfica FM, mística para os teus ouvidos. Interessante como, durante muito tempo, quando era mais novo, achava que esta música poderia ser dos da Police ou dos Bon Jovi, mas de facto, onde é que eu tinha a cabeça? Não tem nada a ver, são mesmo os The Outfield a tocar na Benfica FM. O meu nome é Gonçalo Alves. Agora seguimos com uma artista que está neste momento a dar voltas e voltas pelos Estados Unidos numa tour lindíssima, a tocar agora Feeling So Nice. É Amaro. Bom dia!

0: Brás e Luís Trigacheiro com este tema Verão na Benfica FM. Mística para os teus ouvidos e com muita pena minha, o verão já acabou. E provavelmente tu também não estás mega feliz com isto. Há quem seja mais do inverno do que do verão, porque há muita gente que defende que ver séries debaixo de um cobertor, beber um chazinho, uma bolachinha de canela, é muito bom. E de facto, é verdade, é muito bom. Agora, colocar isso em comparação com uma ida à praia, com uma ida à piscina, dar umas voltinhas com um solzinho quentinho, quer dizer, não sei, mas pronto, são opiniões, vale o que vale, cada um tem a sua, e ainda bem que temos todos opiniões diferentes, porque de facto é isso que faz deste mundo muito bonito. E por falar em opiniões diferentes, não percas o Polarizados de terça-feira, em que eu e a Cláudia Semedo, no Sem Medos, vamos estar a debater um tema. Temos opiniões opostas e precisamos sempre também da tua ajuda para desempatar. Combinado? Meu nome é Gonçalo Alves e seguimos ao som da melhor música. Já a seguir tens Summer com Homewrecker. Bom dia!
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1: Como é fraco o coração, a Elisa e o Tiago Nogueira na Benfica FM. Mística para os teus ouvidos. O meu nome é Gonçalo Alves. Tenho um ótimo domingo com a Rádio do Glorioso. E agora com o Bruno Mars, com esta música que já ouves aqui de fundo. É a música que abre o novo álbum que ele lançou no início deste ano. Chama-se Risk It All. E esta é para dançar um cha-cha-cha. Bom dia!

0: Luís Capaldi com Stay Love na Benfica FM, mística para os teus ouvidos. O meu nome é Gonçalo Alves e hoje é dia de seleção nacional. A seleção joga às 7h45, portanto um quarto para as 8. É o quarto jogo da fase de grupos da Liga das Nações, a Nations League. Portugal-Noruega, o jogo vai ser jogado no Porto. E temos Samuel Soares, Tomás Araújo e João Palhinha convocados. São três benfiquistas só do lado de Portugal, porque do lado da Noruega vamos ter também Orsnes e Sheldrup. Certamente vai ser um bom jogo. O primeiro frente à Noruega já vencemos por 2-1, foi um grande jogo e este agora é em casa, não é? É no nosso Portugal e eu tenho a certeza que vai correr muito, muito, muito bem. Esperemos que haja muitos golos mais para o lado de Portugal, mas pode ser que vá Sheldrup e Orsnes também podem marcar um, porque fica sempre bem, e valorizar o que é benfiquista, porque o que é benfiquista é muito bom. Por aqui continuamos a ouvir a melhor música, já a seguir tens Noah Kahan com The Great Divide. Tem um bom domingo.
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Grande clássico dos Faith Hill, This Kiss na Benfica FM, mística para os teus ouvidos. O meu nome é Gonçalo Alves, espero que o teu domingo esteja a correr às mil maravilhas. O tempo não é o melhor, podíamos ter algo melhor, mas pronto, o verão já passou, já tivemos a aproveitar. Agora é hora de ver um filme e uma série no sofá, como falava ainda há pouco. Por aqui, Kalema a tocar agora, esta chama-se Chuva de Amor. Bom dia!

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1: Continuação de um ótimo domingo na Benfica FM. Mística para os teus ouvidos. Entrar na hora das 9, sempre ao som da melhor música. Daqui a pouco temos um grande clássico de Bon Jovi. Mas primeiro ouvimos o Alex Warren. Esta chama-se Fever Dream. Bom domingo.
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Bom dia, bom domingo, bom jovem na Benfica FM, mística para os teus ouvidos. O meu nome é Gonçalo Alves, quem nos chega agora mesmo é o primeiro artista a pisar oficialmente o palco da Benfica FM e tu podes ver e rever todos estes conteúdos e todos estes momentos históricos da Rádio do Glorioso nas plataformas oficiais Instagram, TikTok e Facebook. É só pesquisares por Benfica FM e lá aparecerá. Combinado? Agora ficas com Gyali. Esta chama-se No Matter Where I Go. 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

Mas sabem uma coisa? Já não há cabanas. Mas nas discotecas ao lado já se dança a cabana de outra forma. Um aplauso para o Amadeu Magalhães na Gaita de Foles, que é o único a tocar a cabana. Um aplauso para ele.

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1: E as donas são como o divã José Cid a fazer aqui um cross, um mix de músicas. Neste concerto de balneário foram surpreendidas as tricampeãs de basquetebol do nosso glorioso. José Cid fez todo um concerto exclusivo para a equipa e para a equipa técnica também, e tu podes ver e rever todo este concerto, este e muitos outros. Temos também do Luís Trigacheiro, do Buba Espinho, do Badocha, Ana Bacalhau, TT, Bia Cabós, enfim, são muitos os conteúdos para além destes que podes ver na aplicação da Benfica FM. 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Combinado? Já a seguir tens a melhor música com Temper City a tocar. Salve.

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É o Pedro Santos, é português e toca na Benfica FM. Mística para os teus ouvidos, acabaste de ouvir I Don't Know Me, e de facto há quem não saiba quem é, e também há quem não saiba do seu marido, como a Ray, que toca agora mesmo. Tenha um bom dia e um bom domingo. Ah, glorioso.

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0: Shakira e Burna Boy na Benfica FM, mística para os teus ouvidos. Acabaste de ouvir Dai Dai, a música oficial do Mundial 2026, que já terminou, mas podemos continuar a acompanhar a nossa seleção nacional agora na Nations League, na Liga das Nações. Hoje é o quarto jogo da fase de grupos, é um quarto para as oito. Portugal-Noruega, o jogo acontece no Porto, e temos Samuel Soares, Tomás Araújo e João Palhinha convocados do lado de Portugal, e Sheldrup e Oshnes, os nossos meninos noruegueses, convocados do lado dos convidados, porque hoje o jogo é em casa. Portugal, esperemos todos, com muita energia, que ganhe, que vença, mas também era bom o nosso Sheldrup ou o nosso Oshnes marcar um golinho para mostrar ao mundo o que é que o jogo é. É, não é? Não esqueças, o jogo é hoje, há um quarto para as oito, e vamos estar a apoiar a nossa seleção. Meu nome é Gonçalo Alves, já a seguir tem Rich Campbell com Good One, What We've Done.
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Luís Capaldi com Bruises na Benfica FM, mística para os teus ouvidos. Espero que o teu domingo esteja a correr muito bem, se és daquelas pessoas que levanta-se muito cedo, já tomou o pequeno almoço, já está a caminho de algum lado, então faz boa viagem, vai com cuidado. Amanhã é dia de trabalho. Amanhã não é dia de trabalho, amanhã é feriado, pois é, lembrei-me agora. É dia de trabalho para mim, que venho cá fazer o Sem Medos na Mesma para te acompanhar onde quer que tu vás. Mas tenha um bom feriado amanhã. Agora ficas com os 4h30 e o Luís Trigacheiro, esta chama-se Quem Me Vê.

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1: Vamos lá continuar esta manhã de domingo com muita energia e com muito boa música. O meu nome é Gonçalo Alves, estás na Benfica FM e estás muito bem com a mística para os teus ouvidos. Já a seguir temos um grande clássico do Prince, mas primeiro é o Dermot Kennedy.
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1: Kiss é o Prince na Benfica FM, mística para os teus ouvidos, e que bela forma de começarmos esta manhã de domingo ao som dos anos 80, mais precisamente de 1986, ano de lançamento desta música. E agora inspirei-me neste Kiss de um artista estrangeiro, Prince, para trazermos o Kiss Me, de uma artista nacional que neste momento está em terras de Prince a fazer uma tour. É Maru a tocar agora. Tem um bom fim de semana.

0: E ali na Benfica FM, mística para os teus ouvidos, continuação de um ótimo domingo. Hoje, se não tens planos para, sensivelmente, daqui a 2 horas, então podes vir ver o primeiro jogo da Liga Betclic, a primeira jornada de basquetebol feminino, as nossas campeãs da Supertaça, que fizeram furor a semana passada.
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1: 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O jogo é frente ao Sporting no pavilhão João Rocha às 11h30 da manhã. Portanto, ainda tens tempo de te preparar se estiveres aqui pelas redondezas e ir ver o jogo, apoiar as nossas atletas do basquetebol feminino, porque eu tenho a certeza que se começarem a época com muito público e com muita motivação, o campeonato é nosso. O campeonato é nosso, só pode ir a uma outra hipótese. Meu nome é Gonçalo Lopes, daqui a pouco tens mais um vídeo com Olmi in the Dark.
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Oui, merci. Salut, yo, de Nuno Ribeiro, na Benfica FM. Isto diga para os teus ouvidos. Perdoa-me se és francês ou se estás em França. Perdoa-me o meu francês. Eu tento, mas não é o melhor. Admito. E agora passamos de França para Estados Unidos Latinos com a Rosalía e os Yaritza e sua essência. Esta chama-se La Perla. Bom fim de semana.

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0: Bela Keina, Benfica FM, mística para os teus ouvidos. Ainda há pouco disse-te que daqui a pouco menos de 2 horas começa a primeira jornada da Liga Betclic de basquetebol feminino. O jogo é Sporting Benfica no pavilhão João Rocha às 11h30. E se tu estás a dizer, oh Gonçalo, Fogo também quer dizer, eu demoro 3 horas a chegar a Lisboa, ou eu tenho que me despachar e já não vou a tempo de ver esse jogo, nada temas, nada temas, porque hoje há também às 6h15 da tarde o jogo de apresentação da nossa equipa de voleibol feminino. O jogo é Benfica Colégio Efanor, no pavilhão número 2, aqui no Estádio da Luz. Portanto, agora tens tempo para vir até cá conhecer a nova equipa do Glorioso. Portanto, houve atletas que saíram, houve atletas que entraram, como acontece normalmente no desporto, e hoje podes conhecer a nossa equipa e ver se estão aptas para ganhar mais um campeonato. Tenho a certeza. Portanto, o convite está feito às 6h15, no pavilhão número 2, aqui no Estádio Luz. Meu nome é Gonçalo Alves, já a seguir, Alex Warren, Messenger.
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1: É o Ed Sheeran na Benfica FM, mística para os teus ouvidos. O meu nome é Gonçalo Alves, tem um ótimo domingo. Domingo de seleção nacional, é a quarta jornada da Liga das Nações, Nations League, com três convocados benfiquistas do lado de Portugal, Samuel Soares, Tomás Araújo e João Palhinha, e dois do lado da Noruega, Orsnes e Sheldrup. Que haja muitos golos, mas que no fim o vencedor seja apenas um, Portugal. Fernando Daniela, de cara agora.

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0: De um ótimo domingo na Rádio do Glorioso, a Benfica FM Mística para os teus ouvidos. O meu nome é Gonçalo Alves, seguimos juntos com muita música boa por ouvir, os YouTube daqui a pouco com um grande clássico, mas primeiro são as American Girls do Harry Styles.
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Os YouTube na Benfica FM, mística para os teus ouvidos. Os YouTube que estão a celebrar 50 anos de carreira com o lançamento de um álbum cujo nome é em português, pois é, Carnaval de Luz é o nome deste novo álbum dos YouTube, onde a sétima faixa chama-se Silêncio. Portanto, há muitas referências à língua portuguesa neste álbum. E Luz porquê? Porque o L no algarismo romano significa 50, porque são 50 anos, e o U e o Z é como se fosse YouTube. Portanto, 50 YouTube. Está um nome muito bem escolhido e numa língua muito bonita. O meu nome é Gonçalo Alves, agora ficas com os vizinhos. Esta chama-se Vizinha do Primeiro Andar. Lá no...

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0: Ana Bacalhau, seja agora no concerto de balneários, concertos exclusivos da Benfica FM, neste caso para surpreender as pentacampeãs de handball, surpreender e também celebrar o campeonato, o quinto campeonato, e esperemos que este ano haja mais um. Acabaste de ouvir Seja Agora, tens todo o concerto na íntegra na aplicação da Benfica FM e também nas plataformas oficiais do Sport Lisboa e Benfica, YouTube e Spotify. Se fores pela aplicação da Benfica FM, não só tens este concerto, tens os outros todos e ainda muitos conteúdos que nós preparamos e colocamos diariamente na aplicação para que tu te possas entreter naqueles dias mais chatos em que não há nada para fazer. 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Portanto, convido-te a fazer o download e, se já fizeste, partilha com os teus amigos, familiares, com o cão, com o gato, com quem tu quiser. O meu nome é Gonçalo Alves, já a seguir tens Olivia Rodrigo.
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David Fonseca com Amor Sem Pressa na Benfica FM. Diga para os teus ouvidos, o meu nome é Gonçalo Alves. Tenha um ótimo domingo. Domingo glorioso, porque hoje também temos jogo de rugby. Ah, pois é, os nossos campeões nacionais do rugby têm jogo hoje e tens relato aqui na Benfica FM. Agora ficas com a Lola Young, Messi.

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0: Ella Langley na Benfica FM, mística para os teus ouvidos. Amanhã, o Sem Medos é apenas comigo, a partir das 10, porque, como é feriado, decidimos, com pedra, papel ou tesoura, e ganhou a Cláudia, vai ela aproveitar o feriado, no próximo serei eu, eventualmente, mas convido terça-feira, no Sem Medos, a participares nos Polarizados e também no Dono ou na Dona da Palavra. São dois jogos muito divertidos. Um, debatemos, portanto, opiniões opostas, porque é sempre muito bonito quando as opiniões se dividem. E no outro, tentamos descobrir o significado de palavras muito estranhas, muito estranhas. Portanto, é participares através do 93-1904-236. Tem um bom fim de semana com a Rádio do Glorioso. O meu nome é Gonçalo Alves. Agora ficas com Hugo. Esta chama-se Moving to the Sun, que é para dançar.
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Grande som unwritten da Natasha Bedingfield na Benfica FM, mística para os teus ouvidos. O meu nome é Gonçalo Alves, obrigado por estares comigo aqui na Rádio do Glorioso. Despeço-me agora, volto amanhã a partir das 10, mas por aqui a música e a animação não param, porque o Francisco Garcia já está ali atrás da régia, prontíssimo para entrar. Já está a fazer aqui até o aquecimento e tudo, portanto ele certamente veio cheio de energia. Continuação de um ótimo domingo, agora ficas com a Maru. Esta chama-se Feeling So Nice. Até amanhã. Yeah.

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1: Olá, olá, a partir de agora estás comigo, Francisco Garcia, a fazer companhia aqui na Rádio do Glorioso, a Rádio Grande Mística. Aos teus ouvidos, aqui vais ouvir a melhor música. Por isso, não saias daí, arrancamos esta hora com um Home Record. É o Sombra, vai te carinho.
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AC/DC com este You Shock Me All Night Long a tocar na tua rádio. Bom dia, espero que estejas muito bem desse lado. Estamos a domingo 4 de setembro e daqui a nada, às 11h30 da manhã, há derby. Sabes do que é que te estou a falar? Não sabes? Como assim não sabes? Já estou a contar tudo, agora tens Como é Fraco o Coração, a Elisa e a Tiago Nogueira.

0: muito bem-vindos aqui ao Museu Benfica Cosme Damião. É um prazer receber-vos aqui.
1: O que é que se diz sobre esta expressão do Carrega Benfica?
0: De uma competição espanhola que é Ramón de Carranza. E, portanto, a forma como o troféu é para ser carregado e não levantado, porque tem umas pegas na parte inferior, teria de ser carregado por 6 jogadores. E pela forma como eles iam a carregar e pelo tamanho que ela tem, acredita-se que é daqui que vem a expressão do Carrega Benfica. Portanto, tinham que carregar este troféu, que é bastante grande. 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

0: Os vizinhos com este pobre ex-namorado. Há pouco disse que havia derby hoje e é mesmo daqui a nada, daqui a uns minutinhos, às 11h30 no pavilhão João Rocha, há derby de basquetebol feminino. É a primeira jornada da Liga Betclic em que as nossas campeãs do basquetebol vão entrar em campo frente ao Sporting Clube de Portugal. Eu não sei se tu já assististe a um jogo de basquetebol ao vivo, mas vale mesmo a pena tu fazeres isso, porque é uma experiência incrível. Este é dos desportos em que nós conseguimos estar mais perto, ouvir tudo aquilo que os jogadores estão a dizer, ouvir o que os treinadores estão a dizer, o chiar no chão dos ténis. Olha, é uma experiência que vale a pena tu teres. Não percas a oportunidade, continuamos sempre a torcer pelo nosso Benfica. Ficas com a melhor música aqui na tua rádio. Já a seguir tens Noah Kahan com este The Great Divide e logo a seguir tens Missing. É isso mesmo que tu vais ouvir aqui na tua rádio. Everything But A Girl.
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Os Calema a tocarem aqui na tua rádio com este Chuva de Amor. Eles que no fim de semana passado conquistaram o prémio de melhor concerto. E não é por acaso, porque o melhor concerto foi aqui no Estádio da Luz. Por isso é que eles ganharam. Como é evidente, foi um concertaço. Hoje é o dia também, o dia do médico veterinário. E eu tenho aqui uma curiosidade, uma particularidade para te falar desta profissão. Mas é a seguir ao Next Summer do Damiano.

0: Tame Impala e Jenny com este Drácula a tocar aqui na tua rádio. Bom dia, estás comigo, Francisco Garcia, a fazer-te companhia. E disse-te há pouco que hoje era o dia do médico veterinário. Há um detalhe desta profissão que às vezes nós não nos lembramos. Aliás, na verdade, são dois detalhes nesta profissão. O primeiro detalhe. Normalmente pensa assim, quando tu vais ao médico, o médico faz perguntas, não é? Ora bem, o que é que lhe dói? Onde é que dói? Há quanto tempo é que dói? Mas dói quando mexe? Piora de noite? E nós respondemos, tranquilo. Agora, um veterinário não tem este suporte, ele não tem nada disto, o doente não fala. E não só não fala, como muitas vezes se esconde, foge, não ajuda, basicamente. Portanto, olha, aqui uma homenagem ao veterinário que tem de descobrir tudo sem ninguém lhe dar troco nenhum. E outra questão, tu sabias que o médico veterinário é das profissões com a maior taxa de suicídio do mundo? Não é impressionante isto? Continuas com a melhor música aqui na tua rádio. Tens o Alex Warren a chegar aí com este Fever Dream. E depois, e o Safari, são os King of Leon, da Scarpa, do Fica Fiel na Rádio Pela Mística.
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New Somebody aqui, Kings of Leon a tocarem na Benfica FM, a rádio que dá a mística aos teus ouvidos. Bom domingo para ti, espero que estejas muito bem desse lado. Já sabes, aqui o nosso Museu Benfica Cosme Damião tem uma programação impecável. E olha, tem abrangente, é muito abrangente, porque dá para todas as idades, inclusive é um teatro para bebés, o Pluribus Tum Tum. Exatamente isto. Olha, passa no site slbenfica.pt e faz já a tua inscrição para esta peça de teatro que no início tem apenas um ritmo, tum tum, como o nosso coração. Mas o coração nasce, bom, nasce e é vermelho, não é? E depois do vermelho nascem histórias e chegamos certamente ao nosso Benfica. Não percas a oportunidade, passa em slbenfica.pt e se tens bebés aí por casa, bebés aí perto, então já sabes que têm de viver esta peça de teatro. Não percas a oportunidade. Continuamos com a melhor música aqui na tua rádio. Agora é o Guiali com este No Matter Where I Go a tocar aqui na tua rádio.

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2: Boa tarde, continuas a ouvir a Rádio do Glorioso, a Rádio que dá mística aos teus ouvidos e continuas a fazer-me acompanhar-me também. Sou o Francisco Garcia, estou contigo aqui até às 3 da tarde, não saias daí, continuas com a melhor música. Agora vamos ouvir Temple City com Self Away.
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Heaven is a Place on Earth, aqui Belinda Carlisle a tocar na tua rádio. Já sabes, os grandes clássicos passam aqui na tua rádio, seja a música do momento ou aquela mais antiga que não sai de moda. Então podes ouvir aqui na rádio que dá mística aos teus ouvidos. Esta é de 1987, ano em que conquistámos também o campeonato nacional aos comandos de Mortimer. Foi isso mesmo, essa grande vitória, e conquistámos também a taça, fazendo assim a nossa nona dobradinha. Continuas na tua rádio, continuas também com a melhor música. Por isso mesmo agora tens Pedro Santos com este I Don't Know Me.

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1: Tu na tua aqui neste concerto balneário, Bubas Pinheiro, que esteve aqui em direto na tua Benfica FM no dia 1 de outubro, no Dia Mundial da Música. Que bonito, não é? Continuas também com a melhor música deste lado, por isso mesmo chega o Richie Campos com este Lupa Chupa. Não saias de aí, continua ligado na Rádio Clandestina.
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Quem me vê? Luís Trigacheiro e os 4 e meia nesta música que tinha mesmo de ser inventada. É maravilhosa. É tão bonita. Já sabes, estás na Benfica FM, estás comigo, Francisco Garcia, a fazer-te companhia neste domingo 4 de outubro. Obrigado por estares desse lado. Já sabes, é sempre um grande, um enorme privilégio poder estar aqui contigo. E há uma semana atrás, precisamente no domingo passado, Vasco Vilaça conquistou algo que nunca nenhum português, nenhum homem português tinha conquistado. Ele foi campeão do mundo de triatlo e foi magnífico, foi brilhante toda a humildade, a simpatia depois com que ele acabou por lidar com os mídias, aquela graça natural dele. E chamou a atenção também de que a única pessoa que tinha conseguido um feito assim e que foi toda a sua inspiração, Vanessa Fernandes, outra grande benfiquista. Eu achei tão bonito isto. Olha, eu punha-lhe sempre esta música agora. I Adore You. Pronto.

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0: Stay Love a tocar aqui na tua Benfica FM. Bom dia, espero que estejas bem. Boa tarde, nesta altura já é boa tarde. Eu é que estou contigo desde as 11 da manhã até às 3 da tarde, então às tantas, entre o bom dia e o boa tarde, porque para algumas pessoas o boa tarde é só depois do almoço. E eu ainda não almocei, obviamente, porque estou aqui ligadinho contigo. Já sabes, há muito Benfica para apoiar hoje. É isso mesmo, temos jogo em casa, o nosso voleibol feminino. Temos o jogo de apresentação frente ao Colégio Efanor. Podes vir até cá para apoiar o nosso voleibol feminino. É às 6:15. Não percas a oportunidade de estar aqui a apoiar a tua equipa. Vamos a isso. Já sabes também que aqui ouves a melhor música e por isso mesmo já a seguir tens Refuge a tocar para ti com Dermot Kennedy.
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Ouviste agora os Coldplay a tocarem aqui na tua rádio com este The Scientist. Boa tarde, estás comigo, Francisco Garcia, a fazer-te companhia. Obrigado por estares desse lado. Continuas a ouvir as melhores músicas como esta que vais ouvir agora, da Maro, com o Kiss Me, ela que está numa tour internacional, uau, uau, uau, hoje, atua em Denver, exatamente, nos Estados Unidos.

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1: Boa tarde, continuas comigo, Francisco Garcia, a fazer-te companhia deste lado. Obrigado por estares a ouvir a Benfica FM. Eu espero que já tenhas descarregado a app, ok? Estás a ouvir na app, não estás? Aqui tens a melhor música. Vamos arrancar esta hora com o Miles Smith, com este All in the Dark.
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Mais um grande som a tocar aqui na tua rádio, Boys Don't Cry, The Cure. Boa tarde, espero que estejas bem desse lado. Já sabes, estás comigo, Francisco Garcia, a fazer-te companhia. E diz-me uma coisa, como é que é a tua relação com as tecnologias, nomeadamente com as redes sociais? Eu sei, é habitual as pessoas falarem disto, mas eu estou aqui num conflito e estou a pensar mesmo fazer uma mudança, assim, uma daquelas grandes. Aliás, já tinha feito uma, que era deixar de dormir com o telefone ao pé de mim. Ele fica na sala, eu vou para o quarto e pronto, durante a noite estamos separados. E olha, tem estado a correr bem. Mas eu estou a pensar levar isto ainda mais longe. Muito mais longe. Já te vou contar tudo. Agora tens o Nuno Ribeiro com a Saloia.

0: Irina Barros a tocar aqui na tua rádio. Estava-te a dizer há pouco que estou a pensar mudar radicalmente a minha relação com as redes sociais. Eu sei. É impossível nós fugirmos das redes sociais e no meu caso ainda mais grave, porque eu vivo delas. Eu trabalho com as redes sociais. Mas eu acho que aquilo já está a passar para a minha vida. Esta coisa de nós estarmos sempre com o scrolling para cima, para baixo, de um lado e para o outro a toda a hora, isto já está a impactar na minha vida. Eu sinto que tenho menos paciência para a vida real. Eu tenho mais dificuldade em estar focado nas coisas. E sei lá, parece que estou sempre à procura de um estímulo qualquer e depois fico entediado. Acho que estou a precisar de fazer aqui uma pausa nesta relação. Por isso, estou a ponderar comprar um daqueles telemóveis antigos, sem acesso a nada, só SMS e chamadas. O que é que tu achas? Achas que é uma loucura? Que faço muito bem? Ou não? Não sei. É que estou mesmo tentado a embarcar numa aventura destas. Mas bem, não sei ainda o que é que vou fazer, mas vou-te contar, certo? Para ti não chegou a melhor música deste lado. Já segui o visual e que vai saber. Essa música nova que volta aqui na tua rádio. Depois tens o plano, não sabe tu. Por isso, só vou fazer para ficar ligado na identificação.
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0: Fernando Daniel, com este emocional a tocar aqui na tua rádio. Boa tarde, estás comigo, Francisco Garcia, a fazer de companhia nesta tarde de domingo, em que mais logo vamos ter jogo da nossa seleção. E claro, que ele está convocado.
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0: Esperemos que seja mais uma importante vitória para a nossa seleção nacional. Continuas com a melhor música deste lado, God Went Crazy, a tocar aqui, é isso mesmo, é o Teddy Swims. Continua desse lado, continuas na rádio da Mística aos teus ouvidos e continuas comigo, Francisco Garcia, a fazer-te companhia. E olha, eu gosto muito de seguir o Teddy Swims nas redes sociais.

gritar, eu sou benfiquista e gritar bem alto que o Benfica conquista a quarta supertaça feminina de basquetebol em Portugal.

0: Shakira com o Burna Boy a tocar aqui na rádio com este Dai Dai, a música do Mundial, a música do verão, basicamente. E hoje que joga a nossa seleção, acho que vem mesmo a calhar esta música. Mas há muitas mais a ouvir aqui na tua Benfica FM, por isso mesmo fica desse lado. Já sabes, aqui tens as melhores músicas. Agora vais ouvir Harry Styles com este
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1: Olá, boa tarde. Continuas comigo, Francisco Garcia, a fazer companhia aqui na tua Benfica FM. Já sabes, esta é a rádio para a Mística. Aos teus ouvidos e também a melhor música. Por isso mesmo vais ter aqui na tua mão, mas antes tens a Lívia Rodrigo.
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Tina Turner com este Typical Mail a tocar aqui na tua rádio. E na quinta-feira foi dia do café e às tantas eu apercebi-me da quantidade de cafés diferentes que existem e que tu podes chegar e pedir. Portanto, trabalhar no café não é assim uma coisa tão simples como nós imaginamos. Tu pedes só assim um café ou começas com um pingado ou entretanto dizes oh, queria um longo macchiato, como é que tu fazes? Agora tens o David Fonseca com este Amor Sem Pressa e a seguir já falamos dos cafés.

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0: Obrigado.
1: Boba Espinho, com este Casa a tocar aqui na tua Benfica FM, ele que esteve em direto aqui no nosso estúdio na passada quinta-feira, no dia 1 de outubro, que foi também o Dia Mundial da Música, e por isso mesmo, olha, que sorte poder contar com ele aqui também na quinta-feira e aqui no concerto balneário, que tu podes ouvir em qualquer altura através da nossa app da Benfica FM. Tens lá todos os concertos do balneário e também podes ver tudo através do YouTube do Sport Lisboa e Benfica. Há pouco falava de café, porque na quinta-feira também foi o dia do café, e há muitas maneiras de pedir café. Eu sou daqueles simples, queria um café, e a pessoa pergunta: normal? Sim, normal, eu não disse mais nada, não é curto, não é longo, não é cheio, não é com chávena aquecida, nem pingado, nem nada. E de facto, trabalhar num café hoje em dia, ainda por cima com a quantidade de turismo que nós temos em Portugal, não é simples. Eu não sei se tinha coragem, porque repara, antigamente era só isto, era um café. E depois podias às vezes complicar um bocadinho e dizer que querias em chávena aquecida, ou pingado, ou com cheirinho, mas não mais do que isto. Hoje em dia não. Hoje em dia a coisa é diferente. Tens o macchiato, o long macchiato, o nozeto, o cortado, o piccolo, tens o affogato, o compana, e tu tens de saber isto tudo, porque a quantidade de turismos que passam por aqui, de turistas, que, aliás, que passam em Lisboa ou em Portugal, onde tu estiveres. Já viste a loucura que é? Nem pensar, isto não dá para mim, não dá. Continuas com a melhor música aqui na tua rádio, já a seguir vai ser o vídeo. E o Jerry, com este movimento da semana, daquelas

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Amaro, com o Feeling So Nice a tocar aqui na tua rádio. Boa tarde, espero que estejas muito bem desse lado, que já tenhas, olha, que já tenhas percebido que estamos mesmo no outono, não há nada a fazer, a chuva está aqui, é o que há, e olha, abrimos os braços e aceitamos. Não há nada a fazer. Eu aqui continuo-te a dar a melhor música, e desta vez, olha, alguém que já atuou aqui também no Estádio da Luz e que fez história há uma semana nos Video Music Awards, porque ela entrou empatada com a Beyoncé e saiu de lá vitoriosa com mais 3 prémios, por isso tem agora 33 prémios dos Video Music Awards. E foi com esta música que vais ouvir agora que ela venceu e também prestou homenagem à Dolly Parton.

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0: 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Bela Kay a tocar aqui na tua rádio, na tua Benfica FM. Obrigado por estares desse lado, por apoiares o teu Benfica. 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Passa em slbenfica.pt para tratar já disso, se ainda não trataste. Continuas com a melhor música deste lado. Já a seguir ouves Songbird, aqui Home Record, a tocar na rádio da Mística aos teus ouvintes. E logo a seguir tens de ir com o FIFA.
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melhores músicas ouves aqui na tua rádio com este Beautiful People. Está mesmo na altura de me ir despedindo. Obrigado por estares desse lado, por me fazeres companhia aqui na Benfica FM, na rádio que dá mística aos teus ouvidos. Eu vou embora, eu sou o Francisco Garcia, mas volto amanhã um bocadinho antes das 7 da manhã para te fazer companhia das 7 às 10 aqui na Luz do Dia. E já sabes, eu conto contigo desse lado. Combinado? Agora ficas com a Elisa e o Tiago Nogueira com este Como é Fraco o Coração.

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0: Olá, muito boa tarde, bom fim de semana. Este é muito bem que vai ser um dos melhores domingos do ano. E porquê? Porque está aqui ensanduichado entre um sábado e um feriado. Ai, que maravilha. Esta vai ser uma segunda-feira fácil, não é? I know I can, para ouvir agora, sou Miriam Gonçalves.
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passam da época. Uma pessoa ouve e gosta sempre. Esta semana assinalámos o Dia Mundial da Música e é bom que estes dias também existam para continuarmos a dar valor às coisas que merecem, não é? Olha, hoje, espero bem que estejas por aí a passear nas voltinhas, porque fim de semana prolongado é mesmo assim para fazer, e mesmo que chova um bocadinho, olha, é como os Calema cantam, é a chuva de amor. A chuva não faz mal nenhum. Fim de semana prolongado sabe sempre bem.

0: Boa tarde e bom fim de semana. Espero que estejas a aproveitar lindamente este fim de semana prolongado, que estejas a passear e que seja assim também uma boa fonte para ti de recarregar baterias. Porque parecendo que não, depois das férias voltar a trabalhar, uma pessoa às vezes fica assim meio, ai, as férias não foram suficiente. Então olha, xará, um fim de semana prolongado agora, não é? Já tínhamos saudades das férias, elas já foram há tanto tempo. Agora, eu não sei se te tens apercebido nos últimos tempos, se tem acontecido contigo ou não. Eu esta semana notei bastante, tenho cada vez mais dificuldade em sair da cama de manhã. Ora, isto é normal. É normal, acontece a todos na altura do outono. E porquê? Porque os dias são bem mais pequenos, portanto não estamos tanto tempo expostos à luz solar, porque quando saímos dos nossos trabalhos, quem tem estes trabalhos com horários mais das 9 às 5, já não temos assim tanta luz solar. E o que é que isso acontece? Acontece com que tenhamos mais sono. Os dias também estão a nascer muito mais tarde, não é? Provavelmente quando acordas ainda é escuro. Então, o que é que a ciência sugere? O que é que as dicas para dormir melhor ensinam? Portanto, se o nosso ritmo circadiano está assim mais desorientadinho por causa de não termos tanta exposição solar, tu podes investir numa boa luz. E convém que as luzes sejam mais amarelas à noite, mas de manhã mais branquinhas, que é para tu, upa, acordares. Depois, claro, aquelas coisas normais como evitar ecrãs à noite, dormir relativamente a horas decentes, teres ali um ritmo normal e uma rotina fixa. Depois também existem as coisas da praxe, não é verdade? Como, por exemplo, a não comer alimentos que não te ajudem a dormir. Mas, acima de tudo, eu adorei esta dica. Encontra algo que te obriga a sair da cama. Então, ouvir a luz do dia, comigo e com Francisco Garcia. 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Portanto, já tens uma desculpa, não é? Já a seguir, a Alex Warren para ouvir na Benfica FM.
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Guia ali na Benfica FM. E agora o noivo Damiano David casou recentemente com a sua irmã mais que tudo, a Dove Cameron. Casaram em Itália, claro, não é? Ele é um dos países mais bonitos do mundo. E casou na Toscânia. Oh, que aborrecimento. Estás a imaginar aqueles ciprestes incríveis? Ela teve cinco vestidos de noiva. Não é para todos, mas foi lindo o casamento.

0: ali na Benfica FM com Be Her. Eu não sei se te lembras do Galo do Tempo, ou Nossa Senhora do Tempo, que muda de cor consoante vai chover ou está sol. Eu também me recordo, quando era assim gaiata, nas revistas, na Bravo e nos Super Pops desta vida, saíam uns anéis, assim como brinde, que mudavam de cor consoante a emoção que estavas a sentir. Claro que aquilo era uma grande fantochada. Pelo menos eu não tenho... Eu acho mesmo que aquilo não era real. Se estou enganada, também diz-me, se faz favor. Sou toda ouvidos. Mas olha, por falar, isto fez-me lembrar essa ideia dos colares e dos brincos que mudavam de cor consoante as tuas emoções. Mas esta é uma ideia incrível, é uma ideia vencedora e que já está provada. Então, estudantes da Carolina do Norte resolveram criar um verniz que as meninas podem pôr, as raparigas podem colocar esse verniz, e quando vão sair à noite, isto para evitar que as bebidas sejam adulteradas. Normalmente os pais fazem aqueles conselhos todos, e dão aqueles conselhos todos e muito bem aos filhos, de nunca abandonar a sua bebida num sítio sozinha, de colocar sempre a mão em cima do copo para que não seja adulterada. Mas existe então uma forma, olha, um teste rápido de ciência, tipo o teste do Covid, só que sem zaragatua. Enfias assim um bocadinho do teu dedinho com o verniz, e se a tua bebida tiver sido alterada e tiver substâncias que te fazem mal, então o verniz vai mudar de cor. Isto é incrível, foram gaiatos. Vá, gaiatos não, mas foram estudantes que resolveram verão esta questão, e eu acho que é uma ideia muito vencedora. Já a seguir, à Temper City, na Benfica FM, Self Aware. Bom dia, boa tarde.
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Ele sei que fez anos esta semana e quem faz anos hoje é o Liv Schreiber, que se por acaso tu não conheces, ele fez algumas séries conhecidas, mas eu tenho que falar dele porque eu vi esta série há relativamente pouco tempo e ele faz um papelão, ele faz uma série tão... Pai, eu ia dizer gira, mas é de crime. Chama-se O Casal Perfeito, é de 2024 e ele é o marido da Nicole Kidman. Portanto, eu acho que aqui já te prendi, não é? São riquíssimos, vivem assim tipo numa ilha na praia, assim uma coisa incrível. Olha, vê, acho que vais gostar. Chama-se O Casal Perfeito.

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2: Muito boa tarde e bom fim de semana prolongado. Ai, que maravilha. Espero que estejas a aproveitar bem, que estejas a passear, e é tão bom o domingo à tarde não ser assim a pensar já na segunda-feira, não é? Ou a pensar, mas que é feriado. A Rishi Apple para ouvir agora, sou Miriam Gonçalves. Boa tarde.
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Isto tem sido o sururu na Seleção Nacional nesta semana. Ninguém estava à espera destas coisas. E depois, enfim, saem notícias de um lado, notícias do outro. E por isso mesmo, talvez esta notícia tenha passado ao lado, porque realmente toda a gente fala do Cristiano Ronaldo. A princesa Kate, sim, vamos falar de realeza. A princesa Kate gosta de realizar uma tarefa doméstica. Adora. Sabes qual? Quanto já a seguir, para já, quem me vê, Luís Trigacheiro, com os 4:30, é maravilhosa esta canção.

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0: 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Estás muito bem, estás na Rádio do Glorioso. Nós estamos habituados e sabemos que a educação das princesas e dos príncipes é diferente da nossa. Portanto, eles não estão propriamente a aprender tarefas domésticas, por exemplo. Estão a aprender, são as princesas do Renascimento, aprendiam a bordar, a tocar piano, falar francês e outras línguas. As princesas hoje em dia também estudam bastante, é certo, mas têm outros afazeres e não imaginamos uma princesa como, por exemplo, a princesa Kate na cozinha. Mas ela vai à cozinha. Quer dizer, eu não sei se ela vai à cozinha, mas há uma coisa que ela gosta de fazer na cozinha. Talvez tenha feito nos seus tempos de solteira, nos seus tempos de estudante, quiçá. Sei que agora não o deve fazer. Mas ela revelou em entrevista que adora, atenção, adora lavar louça. Oh meu Deus, uma princesa a lavar louça. Eu gosto de saber se os príncipes podem, porque não nós, não é? Portanto, aí em casa, se o teu filho, se o teu marido, se a tua mulher começar a dizer oh, agora vou lavar a louça, é a tua vez outra vez. Olha, se até as princesas podem, porque não tu? Já a seguir, Refuge na Benfica FM, é o Dermot Kennedy. Boa tarde.
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Hoje joga a seleção que tem estado envolta, enfim, em várias polémicas, mas polémicas à parte, eu nem sequer vou falar nos benfiquistas vá que saíram do Adidas Benfica Campus e que estão selecionados e que vão jogar. Vou falar dos nossos atuais. Temos lá o Samuel Soares, o João Palhinha e o Tomás Araújo. E hoje nem sequer custa assim tanto, porque eu confesso que jogos no domingo à noite é aborrecido porque acordo cedo à segunda, mas amanhã é feriado. Nossa.

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0: Drácula na Benfica FM. E se não queres virar Drácula e estar acordado durante a noite, se queres dormir bem, com menos despertares, demorar menos tempo a adormecer, existem alimentos que te podem ajudar a fazê-lo. Olha, e é impossível falar-te disto sem falar. Aqui há uns tempos, quando eu fui mãe, ouvimos falar do instinto maternal, que está tudo certo, e que, por exemplo, quando pegas um bebê e ele está a chorar, tens tendência a embalá-lo. E que isso não é habitual ou mal de todo. Esse instinto é natural e realmente ajuda os bebés a acalmar, porque eles andaram na barriga das mães durante 9 meses, andaram a caminhar de um lado para o outro, eles abanavam. Portanto, isso é natural e não os, como é que eu ia dizer, não os habitua mal, mas é natural que isso aconteça e que possas embalar o teu filho. Outra das coisas que as mães fazem, e os pais, e eu recordo-me muito bem de ser assim, era que antes de ir dormir eu bebia sempre o meu leitinho com chocolate. E as mães estão certas, não é à toa que as crianças bebem leitinho antes de ir dormir, porque eu digo isto porque agora a ciência vem confirmar que realmente o leite morno pode ser reconfortante, relaxa, e os nutrientes do leite também são a favor de uma boa noite de sono. Portanto, beber um leite morno, comer nozes ou comer kiwi ajuda-te a adormecer mais rápido e a acordar menos vezes durante a noite. Bem, se tens dificuldades a dormir, pelo menos experimentamos esta noite. Também assim como assim amanhã é feriado, tranquilo, não é? Já a seguir há Miles Smith na Benfica FM. Boa tarde, bom fim de semana.
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Boa tarde e bom fim de semana. Fins de semana de outono pedem o quê? Pedem estar na cozinha, ligar o forno e mãos na massa. Até porque hoje, dia 4 de outubro, é o dia dos rolos de canela. Aqueles bolinhos maravilhosos que ficaram conhecidos por causa daquela loja de móveis que, para mim, ainda é melhor na doçaria. Aqueles bolos de canela são qualquer coisa. Se quiseres fazer à mão, procura uma receita. Agora precisas de tempo, por isso é que eu te aviso depois das 4, ainda tens tempo, porque a massa tem de levedar. Faz e depois diz-me como é que ficaram. E já agora, podes-me convidar para o lanche.

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2: Boa tarde, bom fim de semana. Domingo ensanduichado entre um sábado e um feriado. O que é que nós podemos pedir mais? Boa música na Benfica FM, a rádio do teu coração. Sou Miriam Gonçalves, faço companhia por aqui. E Alex Warren com Passenger para ouvir já.
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Sweet Child O' Mine. Ai, deixa-me aproveitar esta música, não é? Que fala de crianças, para continuar a dar os parabéns ao Enzo Berrenetche, que foi pai de um menino lindo e maravilhoso, tem publicado umas stories, ai, tão lindas. E também agradecer ao Aaron Broussard, o nosso basquetebolista, que já vai no seu quarto filho, mas que afinal são cinco, porque são gêmeos. Portanto, ele está a contribuir para a natalidade do país. Portanto, fico muito feliz por isso. Muitos parabéns. Ai, muitas felicidades a quem foi pai há pouco tempo.

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0: Oh meu Deus, tu não vais acreditar no que acabou de me acontecer. Acabei de receber um SMS, e sim, nós só recebemos SMS hoje em dia do quê? Avisos de consultas e publicidade de lojas. Eu acabei de receber um SMS de publicidade a uma loja a dizer o seguinte, e já agora, olha, vou passar a ler. Diz, o melhor Natal de sempre. Começa assim, está de volta. Como assim o melhor Natal de sempre? Meus amigos, acabamos de entrar em outubro, vamos ter muita calma. E eu sou a pessoa mais natalícia que eu conheço. Quer dizer, não é de ser eu, mas eu sou extremamente natalícia, amo o Natal. Ainda esta semana os meus filhos já me estavam a dizer que tinham saudades do Natal e eu dizia, calma, está quase. Mas calma, calma. Meu Deus, qualquer dia estamos ouvindo músicas de Natal. Ai, mas ainda falta o Halloween, ainda falta muita coisa. Bem, há American Girls para ouvir já a seguir, Harry Styles, na Benfica FM.
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Isto parece meio absurdo, mas fiquei a pensar na SMS que recebi há pouco e te contei, uma SMS de publicidade a uma loja, porque o Natal está a chegar e tipo, calma, eu gosto acima de tudo de sentir as estações e tudo aquilo que elas têm de melhor, e para mim outubro ainda é outono, portanto vamos sentir outono, sabes, aquela coisa com as crianças de ir buscar folhas das árvores, enfeitar a casa com tons mais castanhos, sei lá, cheirar a canela. Agora fiquei com vontade destas coisas, ligar o forno e fazer bolachinhas, está mesmo a pedir hoje, ou doce, nesta altura.

0: Não é que uma pessoa viva na Austrália e precise muito saber isto, mas cá também existem animais que, quando entram nas nossas casas, nós não gostamos. Entra nas casas de toda a gente, vivam no campo ou na cidade, aranhas. E por isso mesmo eu acho que isto é serviço público. E existem coisas que atraem aranhas para o teu quarto. Então, se atraem, vamos lá, meus queridos, mandá-las embora. É porque, ainda para mais, no outono é normal que as aranhas venham porque descem as temperaturas. Então vamos lá. Vamos começar, pode ser? A desarrumação. Olha, a desarrumação aproxima-as, sabes? Porque elas gostam de caixas de cartão, gostam de roupas sujas, malas e coisas debaixo da cama. Estás a ver? Zonas escuras. É limpa o espaço, organiza e não deixa assim zonas muito escuras onde faz um monte de coisas, sabes? Pois, um quarto com muitas entradas. Se tens mais do que uma janela, mais do que uma porta, bem, é complicado, não é? Eu, pelo menos, não vou abdicar de uma janela no meu quarto. Aliás, eu gosto de duas até. A descida da temperatura. A descida da temperatura faz com que elas fiquem com frio. Pobrezinhas, e vêm para a nossa casa. Pronto, e depois, se tivermos... Também não queremos nada disto, não queremos nem ter mosquitos, nem formigas, nem traças, nem moscas. Mas o que é certo é que, como as aranhas comem estes bichinhos, se tivermos um sítio com estes bichinhos, elas querem vir. Bem, por um lado fico dividida, não é? Porque eu se calhar prefiro ter aranhas para que comam as moscas, as traças, os mosquitos e as formigas. Ai, vida, não me obrigues a escolher. Já a seguir à Stupid Song, a Olivia Rodrigo.
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Boa tarde, bom fim de semana. Hoje quem faz anos é a atriz Dakota Johnson. Faz 37 anos, por isso vamos festejar o aniversário dela como deve de ser. Ou seja, a vê-la num filme. E se agora te veio logo à cabeça As 50 Sombras de Grey, calma, ela tem muitos filmes. Filha de Melanie Griffith e do Don Jones, isto o filho depois sabe nadar. Teve como padrasto o António Banderas e chamava-lhe papi. Depois zangaram-se, mas agora já fizeram os passos, está tudo bem. Amor sem pressa, é o David Fonseca agora.

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0: Muito boa tarde. Esse fim de semana a correr-te bem, é isso que se quer. Normalmente, um domingo a esta hora, já começamos a ver a vida toda andar para trás, não é? Hoje não. Amanhã friado. Ai, que maravilha. Tenha um bom fim de semana. Sou Miriam Gonçalves. Boa tarde.
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Boa tarde, bom fim de semana. Hoje a seleção volta a jogar, desta vez em Portugal, mais uma vez frente à Noruega. Muito sururu, tem corrido. E no mundo inteiro, não é só em Portugal, nos últimos dias, à conta do Cristiano Ronaldo e da seleção nacional. Mas o que é certo é que vamos jogar, não é? Vamos jogar logo à noite. E quando um jogo acontece um quarto para as oito, a um domingo à noite, ai, sei lá, uma pessoa vê só em casa, nem convida amigos, mas hoje... Hoje é diferente. Amanhã é feriado, não dá vontade de aproveitar e jantar fora e ver a bola com os amigos. Até porque hoje, verdade seja dita, toda a gente é do mesmo clube, então fica mais fácil, não é? Aturar os outros.

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motivacional. Porquê? Porque fala de ultrapassar dificuldades, tempestades, barreiras, através da persistência, valores para a vida, mas também bastante desportivos e desportistas. E olha ao longe a praia, o bote, a

0: Obrigada.
1: É tão lindo isto. Ana Bacalhau ao vivo na Benfica FM. É mais um exclusivo da tua rádio. 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Olha, eu não sei se já estás a pensar nas próximas férias ou não, ou se ficas a pensar, ai, mas o dinheiro não chega para tudo. Se sempre quiseste ir até ao Havaí, é uma viagem cara, eu sei. Mas podes não ter de pagar estadia. E sem pagar estadia, convenhamos que as coisas melhoram logo. Então, há um santuário de animais do Havaí que oferece alojamento gratuito. Agora, o que é que tu tens de fazer? Este é um santuário de porcos. Porcos resgatados que estão ali prontinhos para receber todo

0: teu amor. Agora, tens é de garantir, eles são porcos resgatados. Portanto, volto a dizer, nenhum deles termina nem em bacon, nem em chouriça, nem em cozida portuguesa, nem nada do género. Portanto, se queres passar à pala, olha, eu vi pessoas de paddle, a fazer paddle num lago como porco. Portanto, olha, podes-te voluntariar para isso, pelo menos não pagas a estadia. Sempre é uma ajuda, não é? Já a pensar nas férias. Olha, mas se não és tanto de verão ou de sol, vá neste caso, e lugares paradisíacos, mas gostavas de ir até às cidades assim mais nórdicas aqui da zona da Europa, se queres ir à Lapónia, também podes ir com estadia gratuita. Queres saber? Eu conto-te tudo já a seguir, para já São Bernardo, Benfica FM.
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0: que é o Museu Benfica Cosme Damião. É um prazer receber-vos aqui.
1: O que é que se diz sobre esta expressão do Carrega Benfica?
0: De uma competição espanhola, que é Ramón de Carranza. E, portanto, a forma como o troféu é para ser carregado e não levantado, porque tem umas pegas na parte inferior, teria de ser carregado por 6 jogadores. E pela forma como eles iam a carregar e pelo tamanho,

Então, há pouco estava-te a dizer que podes ir até ao Havaí e só pagas as viagens, pelo menos este dia podes ter, se ficares como voluntário a trabalhar num abrigo de porcos. Agora, se não gostas tanto de sol e calor, mas adoravas conhecer a Lapónia, mas também, como todos nós sabemos, aquela zona do mundo é bastante cara, na Lapónia estão à procura de voluntários para cuidar das renas. Este inverno tem hospedagem e alimentação incluídas. Só tens de lá estar algum tempo, vá. Tens, por exemplo, de 15 de novembro a 7 de janeiro, ou então de 12 de fevereiro a 30 de março. Parece-me ótimo, parece-me ótimo. Um bocadinho frio, mas ótimo.

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0: Boa tarde e bom fim de semana. Como é que é? Tiveste muitos casamentos este ano? A época dos casamentos já terminou? Eu acho que não, porque ontem tenho uma amiga que teve um casamento. E esta semana tivemos a notícia de dois famosos que casaram. Foram eles o Damiano David, em Itália, na Toscana, meu Deus, com aqueles ciprestes incríveis, fotografias lindas. Ela com 5 vestidos de casamento. Agora está na moda mudar, mas um já é tão caro, imagina. Bem, não que eles tenham esses problemas. Agora, casou uma grande estrela de Hollywood que eu tenho a certeza que já te fez rir muitas vezes. O Jim Carrey. O Jim Carrey casou, verdade. Ele, depois de 4 anos de relacionamento com a sua noiva e agora mulher, 4 anos sempre muito longe dos holofotes, não queriam assim grande fama, nunca sabemos grande coisa sobre o assunto, e agora sabemos que deram um nó, mas assim numa coisa íntima, vá, em Los Angeles. É engraçado, é porque ele tinha dito que não voltava a casar. Já tinha casado 2 vezes, não voltava a casar. É assim, nós nunca podemos dizer nunca, não é? E não se diz que a terceira é de vez. Vai ser, vais ver. Parabéns, Jim Carrey.
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Olá, muito boa tarde, como é que estamos desse lado? A passear. Hoje pode ser até mais tarde, podemos ir jantar ainda. Amanhã é feriado. Ai, olha, aproveita bem, boa viagem. Obrigada por escolheres a Benfica FM, onde está a melhor companhia e a melhor música e o melhor gosto.

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2: Olá, boa tarde e bom fim de semana. Olha, daqui a pouco já tenho que dizer boa noite, não é? Tu sabes como é que isto está lá fora? Olha a luz, que fosco, os dias estão tão mais pequenos. Estamos mesmo no outono, não é? Mesmo em outubro. Sou Miriam Gonçalves, faço de companhia aqui na Benfica FM, agora com o Alex Warren.
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Boa tarde e bom fim de semana. A melhor coisa para fazer quando já temos saudades das férias, sabes o que é? É pensar nas próximas. E há muitas coisas que motivam quando, a procura de um sítio para ir e fazer férias. Pode ser os teus gostos, não é? Podes gostar de praia, podes gostar de visitar locais históricos, cidade. Mas o sono também atrai muitos turistas. E há o turismo do sono, sabias? Sabes quais são os melhores sítios para dormir? Eu conto já a seguir.

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1: A Lua e o Bobaspinho da Benfica FM com Cidade. E por falar em cidade, quando uma pessoa procura viajar, podemos procurar ir para uma cidade. Gostamos, podemos gostar de visitar cidades. Podemos gostar de viajar de carro. Podemos querer fazer um cruzeiro. Podemos querer fazer turismo mais de, sei lá, ir à praia, aquele paradisíaco. E há quem faça turismo do sono. Turistas cujo objetivo é dormir. Dormir bem. Mas também acaba por ser muito luxuoso, não é? Isto de propósito para um sítio para dormir. Mas bem, fora de brincadeiras, há pessoas que realmente sofrem bastante com o sono e que precisam de dormir. Então não é que existem cidades que lideram o ranking europeu do descanso. Sim, existe. A Forbes fez então a lista das melhores cidades para se dormir. Então, são elas. Em quinto lugar, Gotemburgo, que fica na Suécia. E porquê? Porque Gotemburgo nunca passa dos 20 graus à noite no verão e isso ajuda o corpo a desacelerar e ter um sono de qualidade.

0: Portanto, no inverno é melhor dormir, é mais fácil dormir, por isso mesmo é que se calhar temos tanto sono nesta altura. Bem, em quarto lugar, Kaunas, nunca deves ter ouvido falar, fica na Lituânia. Kaunas é muito silenciosa, só tem 26 pontos de ruído, o que favorece noites mais tranquilas, porque não se passa nada. Depois temos Cork, que fica na Irlanda. Tens noites de verão sempre abaixo dos 20 graus, lá está, como a outra cidade da Suécia. A média é só de 14, o que ajuda então a ter um sono profundo e reparador. Em segundo está Estocolmo, na Suécia, porque não tem aquelas noites tropicais de verão. Já viste que é quase tudo relacionado com as temperaturas baixas que favorecem um sono tranquilo? Não sei se é por isso, não, mas é. Em primeiro lugar está Reykjavik, na Islândia. Só tem 19 pontos de poluição sonora e luminosa. Portanto, imagina, sem barulho, sem luz, frio, está tudo perfeito. Só é uma pena os preços lá serem assim um bocadinho. Upa, upa. Já estive a falar melhor, não é? Mas depois, olha, ainda vês auroras boreais. Ai, ai, ir à Islândia. É a vida. Carteira às vezes não gosta destas conversas. Há Temper City para ouvir já a seguir na Benfica FM.
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Boa tarde, bom fim de semana. Olha, parabéns, faz anos hoje. Grande pontaria fazer anos um domingo e assim ensanduichado com o feriado. Que maravilha. Hoje quem faz anos é uma fadista que já ouvi tantas vezes, gosto tanto de ouvir, mas que ultimamente se retirou mais dos palcos, tem dedicado a sua vida à terapia. Ela é Mafalda Arnaud, que já tem mais de 20 anos de carreira e que se cansou um bocadinho dessa vida. A Mafalda Arnaud, que primeiramente tirou medicina veterinária e não deixa de ser muito engraçado. Eu acho que ela estava talhada para isso. E porquê? Porque hoje é o dia dos médicos veterinários. Uma incrível a coincidência. Ele é veterinário além de fadista. Não exerce, mas não interessa. Olha, um beijinho, um abraço a todos os veterinários que acima de tudo têm muita paciência, não apenas para os gatos e para os cães e para os animais todos, mas para os donos, não é? Já chorei muito ao pé do meu veterinário.

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1: Sabes quando dizem que os telemóveis nos ouvem? Pois então, há pouco falei-te do turismo do sono, das pessoas que viajam para determinados sítios para dormir melhor e as melhores cidades para o fazer. Em Portugal também podemos dormir muito bem, basta ir para uma aldeia e as coisas são silenciosas e mais escuras e mais frias. Mas bem, adiante. Não é que o meu algoritmo mostrou-me uma coisa incrível e inusitada que eu nunca tinha visto. No Japão existe um concurso de dormir. Mas não é dormir muito, é diferente. Durante 90 minutos os concorrentes têm de estar deitados, mas eles vão ser interrompidos durante o sono. E então avaliam tudo e têm médicos para monitorizar o sono e tudo e tudo e tudo. Eles acordam de propósito os concorrentes e têm de ver e avaliar quem é que adormece mais rápido. Portanto, se tu és... daquelas pessoas que adormecem todo lado e tens orgulho nisso e que voltas a adormecer num instante e que pode estar luz, pode estar barulho, pode estar tudo. Isto é uma coisa incrível. Acontece então no Japão, o vencedor ganha mais de 12 mil euros. Pelo menos ficas com a viagem paga, vês o Japão, que é uma coisa incrível. Meu Deus, este programa foi tudo a falar de viagens e de sono. Acho que isto quer dizer alguma coisa sobre mim ou sobre o meu algoritmo. Já a seguir na Benfica FM, a Richie Campbell.
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Boa noite, estás com a Benfica FM Mística para os teus ouvidos. Olha, está na hora de me ir embora. Não sem antes te deixar entregue à melhor das mulheres, à mais simpática, à mais bonita, à mais divertida, à que sabe viver melhor a vida. Adora concertos, tem sempre um sorriso na cara. É Carolina Silva quem te faz companhia já a seguir. Até lá, tens muita música ainda para ouvir, como esta, por exemplo. Quem me vê, são as 4:30 com o Luís Trigacheiro.

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1: Tenha uma ótima noite de domingo ao som da tua Benfica FM. Eu sou a Carolina Silva, fico contigo a partir de agora. Espero que o fim de semana tenha sido muito bom e que ainda esteja a seguir. Toca agora Dermot Kennedy com Refuge.
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Benfica FM mística para os teus ouvidos. Tem uma ótima noite de domingo que continua agora ao som de mar. Esta chama-se Kiss Me. Eu sou a Carolina Silva. Boa viagem.

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0: Obrigada.
1: Acabaste de ouvir Ana Bacalhau a tocar no concerto balneário, este conceito inédito da Benfica FM, onde surpreendemos os nossos campeões, as nossas campeãs do Sport Lisboa e Benfica. Podes passar pelo YouTube e pelo Spotify do Sport Lisboa e Benfica e também pela app da Benfica FM para veres, reveres, ouvires, às vezes que tu quiseres, todos os concertos. Fica desse lado, traz-te mais mística para os teus ouvidos com o Miles Smith. Eu sou a Carolina Silva, tenha uma ótima viagem.
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Nuno Ribeiro a tocar na Benfica FM em Mística. Para os teus ouvidos, estás comigo Carolina Silva ao longo desta noite de domingo e agora também com o Summer. Esta chama-se Back to Friends.

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0: 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Fica desse lado. Tens agora Alex Warren, tem uma ótima noite de domingo. Estás comigo, Carolina Silva.
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Benfica FM Mística, para os teus ouvidos, faz uma ótima viagem, se for caso disso. Seguimos agora com Fernando Daniel, emocional, é assim que eu me sinto sempre que me dizem que o verão já acabou. Estás comigo, Carolina Silva, tem uma ótima noite de domingo e desejo também já um ótimo início da nova semana.

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2: Espero que a noite de domingo esteja a ser muito boa para ti. Estás comigo, Carolina Silva, e vais continuar a estar agora que te trago mais música boa, mais mística. Para os teus ouvidos, é o Harry Styles com American Girls na Benfica FM.
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Benfica FM Mística, para os teus ouvidos, tem uma ótima noite de domingo que continua agora ao som dos vizinhos. Esta chama-se Vizinha do Primeiro Andar. Eu sou a Carolina Silva e desejo-te uma ótima viagem.

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0: Hoje assinala-se o Dia da Depressão, algo que é importante ser falado. Um lembrete de que não temos que passar por tudo sozinhos. Há sempre um amigo, um familiar, um colega de trabalho, alguém que está disposto para nos ouvir, para nos dar a mão. Não devemos nunca ter vergonha de pedir ajuda. Mesmo aquela pessoa que está sempre a sorrir, que faz imensas piadas, que parece ter energia para tudo. Todos temos momentos maus, fases menos boas, alturas da nossa vida que parecem ser mais escuras. Por isso, hoje fica um pequeno desafio. Pergunta a alguém, como estás? Tens estado bem? Há algo que eu possa fazer por ti? Mas perguntar mesmo e, sobretudo, ouvir a resposta de coração aberto. Às vezes não precisamos ter a frase perfeita, nem temos que saber resolver os problemas de ninguém. Um estou aqui pode valer muito e fazer bastante a diferença. E se fores tu quem não está bem, lembra-te disto. Falar com alguém pode mesmo ser o primeiro passo para algo muito melhor. Que nos lembremos sempre que cuidarmos da nossa saúde mental é das coisas mais importantes e que há sempre alguém ao nosso alcance para nos dar apoio. Espero que estejas bem. Fica aqui o meu abraço apertadinho neste dia que marca algo tão importante. Toca agora Olivia Rodrigo com a Stupid Song. Boa viagem!
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0: Amor sem pressa, é isso que se quer. Estás comigo, Carolina Silva, nesta noite de domingo. Toca agora na Benfica FM Memória. É a Rosalía e a Carminho.
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0: 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Mesmo sem mais demoras, vamos jogar a palavra passe.
1: Palavra passe.
0: E ao telefone, vamos até Vila Nova de Gaia, onde está a Sofia Reis. Olá, bom dia, Sofia.
2: Bom dia.
0: Isso é que
3: Sofia,
0: é
3: estás na moto, no carro ou no avião?
2: Eu gostava de estar num avião, mas estou no carro.
3: E o tema de hoje é profissão.
0: Macaco é a primeira pista.
2: Oh, meu Deus.
3: Motor.
2: Motor. Mecânico.
3: Mecânico,
0: pronto, já está. Bem, Sofia, mas fortíssimo.
3: Estavas com a ajuda do público, não estavas? Tens uma relação especial com o teu aspirador.
0: Não, mas quando eu estou triste, das duas uma, vou arrancar ervas para o jardim ou então vou limpar a casa. É ótimo, dá imenso jeito de ficar triste até. Porque olha, fica tudo arrumado lá em casa. Fica tudo resolvido. Pronto, isto é maravilhoso, isto é lindo, isto é um hino, isto é uma música. Olha, é impossível ficar zangado depois de ouvir isto.

0: CEO cor de Santa Mar de Olheiras.
1: Olha, é muito cedo. O que é que tu tens contra pessoas que acordam antes das 6 da manhã? Sinceramente, Miguel, nada, mas não tem.
2: Olha, estás cedo a ver como os idosos ainda conseguem fazer boas piadas.
0: Muito olha, bom, eu mereci. Mas acho que se duas pessoas que estão juntas não ouvirem a mesma música ou o mesmo estilo, depois no carro é complicado.
1: É, há grande discussão.
2: É uma tirania.
0: Não há discussão nenhuma porque...
1: Quem manda é o condutor.
2: Manda o condutor sempre.
1: Mas a saúde também diz que vá, só um ou dois também não é assim grave.
2: Não.
1: Muito. É que tenho um filho nessa hora.
2: Tens uma margem
1: muito grande. Estou bem, não estou, Francisco?
2: Quase impecável.
1: Obrigada.
3: É sempre muita animação com estes dois. Já sabes que podes ouvi-los de segunda a sexta, das 7 às 10 da manhã, da luz do dia, aqui na Benfica FM. Estás comigo, Carolina Silva. Seguimos agora com o Moving to the Sun.
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Lady Gaga, mais recente mamã a tocar na Benfica FM. Seguimos agora com o Maru. Esta chama-se Feeling So Nice. Espero que estejas a ter uma ótima noite de domingo. Estás comigo, Carolina Silva. Boa viagem.

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0: Number com Homewreckers a chegar agora à Benfica FM. Estás comigo, Carolina Silva, e eu estou já a pensar no feriado que vamos ter amanhã. Segunda-feira, tão bom. Era bom que fosse sempre assim, não é verdade?
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acústica para os teus ouvidos. Estás comigo, Carolina Silva. Acabaste de ouvir Sweet Child of Mine nesta noite de domingo. Ficas agora com a Elisa e o Tiago Nogueira. Como é fraco o coração. Tenha uma ótima viagem.

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0: Ana Bacalhau a atuar no concerto balneário, este conceito inédito da Benfica FM. Já sabes que podes ver todos os concertos, este de Luís Trigacheiro, Buba Espinho e muitos mais, no Spotify, no YouTube do Sport Lisboa e Benfica e também na app da Benfica FM. Aqui está uma bela ocupação para esta noite de domingo. Fica desse lado, temos agora Noah Kahan a tocar na Benfica FM.
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São Escalema com Chuva de Amores. É mística para os teus ouvidos, tal como a próxima. Ed Sheeran toca agora na Benfica FM. Esta chama-se Camera. Eu sou a Carolina Silva, estou contigo ao longo desta noite de domingo.

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0: Esta semana tive o privilégio de receber em estúdio no Reserva para Dois Josefine Filipe, mais conhecida por Jus entre as suas colegas. Ela que é atleta da equipa de basquetebol feminina do Sport Lisboa Benfica, ganharam a 4ª supertaça do Benfica na modalidade. Um grande orgulho. Trouxe a supertaça, eu tive o privilégio também de poder pegar, com muito medo de estragar, deixar cair no chão. E falámos também sobre a lei da atração, manifestação, coisas que queremos manifestar para a nossa vida, e eu desafiei-a para que manifestássemos algo em conjunto. Aconteceu. Podes passar pelas redes sociais da Benfica FM para veres esse momento muito giro. Fica desse lado, tem uma ótima continuação desta noite de domingo. Seguimos viagem agora com Alex Warren, Fever Dream.
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Maroon 5 a tocar na Benfica FM. Eles que me trazem belas memórias da minha infância. Já os vi ao vivo pelo menos duas vezes. Vale muito a pena. Seguimos viagem agora com Guiali, No Matter Where I Go, em Mística. Para os teus ouvidos. Estás comigo, Carolina Silva. Tenha uma ótima noite de domingo. 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
1: Uma ótima noite de domingo com a Benfica FM e comigo, Carolina Silva. Trago-te mais música boa. Temper City com Self Aware é mística. Para os teus ouvidos, boa viagem, se for caso disso.
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1: 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Por acaso, eu tinha uma pergunta para ti, que era, como é que era o teu regresso à escola? Tu lembras-te disso?
2: Claro que sim.
1: Não é?
2: Fogo foi há 2 anos atrás, quase.
1: 3 dias.
2: Olha, até parece que estava a dizer Kiss. Beijem-se agora que passam 6 minutos das 6 da tarde. E isto fez-me lembrar, sabes o quê?
1: Tudo aos beijos já.
2: A malta participa muito daqui sequer. Gostam muito.
1: É.
2: Gostam muito de estar aos beijos lá no estádio.
1: Olha que bem.
2: Há malta que é assim um bocadinho mais envergonhada quando
1: pronto,
2: a câmara.
1: Fica mais tímida, é normal.
2: Mas ainda ontem aconteceu um marido que agarrou a mulher, bem, e pegou-lhe no pescoço.
1: Dá-lhe um beijão.
2: Não lhe deu um beijão. Ela quase que ficou sem boca. E este nível.
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1: Isto está uma música mistério de sexta-feira à segunda.
4: À segunda, que é para começarmos com energia.
1: Seu
4: pá.
1: Maluco.
2: Bem, isto leva muito.
1: A aula de zumba.
2: Também.
1: Amor, é só que.
2: Vocês vissem a entrega do Diogo agora?
1: Não, foi fantástico.
2: Foi ótima.
1: Obrigado.
4: Mas hoje vão ter que me desculpar.
1: Então,
4: porque eu não vou dar a pista? O não dar a pista é a pista.
1: Ah.
4: Não dou. Not give.
2: Sabes o que é que eu acho?
1: Isto parece portuguesa. Eu sinto que estamos num universo português.
4: O excesso, eu sou aquele.
1: Bom palpite, Diogo e Alexandra. Mas não é.
4: Não, não.
1: Mas agora, se estamos longe desse universo.
4: Eu acho que não estamos.
1: Talvez
4: não
1: estejamos.
2: Vou bloquear, perdoa dos anos.
1: Assim?
4: Ah, boa.
1: Assim como quem não quer a coisa.
2: Boa, Aurora. Duneida.
1: Boa, Aurora.
2: Duneida.
1: Assim, do nada. Então prepara o nível 5. Porque está.
0: 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Eu sou Carolina Silva, seguimos agora com o Richie Campbell.
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São as 4:30 e o Luís Trigacheiro a tocar na Benfica FM com Quem Me Vê é Mística. Para os ouvidos, tal como a próxima, esta que já estás a ouvir, Sabrina Carpenter com Tears, ela que talvez esteja prestes a anunciar um novo álbum, já sabíamos que estava a ser escrito. Será que vem também aí uma digressão? Será que vem em Portugal? Eu espero mesmo que seja desta. Estás comigo, Carolina Silva, tenha uma ótima viagem, uma ótima continuação deste domingo.

0: Eu estou aqui a pensar que inveja das pessoas que aproveitaram este fim de semana prolongado, o feriado de amanhã, para tirar uns dias de férias, para descansar. Ainda por cima, calhou bem, não é? Porque as temperaturas não estão assim tão más como era suposto ser já nesta altura. Está mais fresquinho, já não está aquele calor, vai chovendo, que também é importante, mas não está aquele frio que normalmente há muitos anos já começávamos a sentir nesta altura. Eu ouvi dizer que as temperaturas abaixo dos 20 graus só vão começar a aparecer lá para o mês de novembro, por isso aproveita bem este mês de outubro, se gostares tanto de bom tempo como eu, e aproveita também o feriado de amanhã, se tiveres a oportunidade disso. Estás comigo, Carolina Silva, tem uma ótima continuação desta noite de domingo. Seguimos agora com Dermot Kennedy, a próxima chama-se Refuge.
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Wish You The Best a tocar na Benfica FM e assim me despeço. Amanhã o Reserva para Dois volta, como sempre, a partir da uma, mas apenas com o Luís Marvão, porque eu vou aproveitar muito bem o meu feriado e espero que tu faças também. Voltamos a encontrar-nos terça-feira. Ficas agora com o Marcos. Esta chama-se Kiss Me. Toca agora na Benfica FM. É mística. Para os teus ouvidos.

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1: Olá, daqui o Anderson. Gostaria de ouvir a linda canção Momento com Pedro Abrunhosa.